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1: Aqui na FEMA FM, 9 horas e 3 minutos.

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1: Agora são 10h05 na FEMA FM.

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2: Prepare o volume, porque a contagem vai começar. 15ª posição.
1: 15ª posição.
0: Zara Larsson, Lush Life.

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1: 14ª posição.
0: Sabrina Carpenter. Tears.

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1: 13ª posição.
0: Bruno Mars, Whiskey Doe.

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1: 11ª posição.
2: Jota Quest. Valer o dia.

0: São 10h22 na Fema FM. 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
0: Ilha Langley, Be Heard.

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2: Nona posição.
0: Pink Panthers. Featuring Zara Lightson. Stay

0: hein?
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2: Oitava posição.
3: Ed Sheeran, Eyes Closed.

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0: Agora são 10h33 na Fema FM.
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3: Sétima posição.
4: Dancing Bull, Beautiful Things.

0: ficar.
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2: Sexta posição.
1: Taylor Swift, The Feeling of a Failure.

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1: 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Quinta posição.
0: Tame Impala, featuring Jade, Dracula.

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1: Quarta posição.
2: Dead Swims. Lose Control.

0: são 10h48 na Fema FM.
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2: Terceira posição.
1: Vitor Clay com Joyce Alame. Abalo psicológico.

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2: Segunda posição.
0: Bruno Mars. I Just Might.

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1: Agora na FEMA FM são 10h57.
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7: Agora 12:05 na FEMA FM.

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0: na madrugada, FEMA FM, meia-noite, 24.
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0: faltando 15 para 1 da manhã aqui na Madrugada FEMA.
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1: Assis, São Paulo. 1:06 na sua FEMA FM.

0: 1h21 aqui na Fama FM.
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0: Agora são 2h27 na FEMA FM.
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0: 4h20 aqui na Fema FM.
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1: Não tem jeito, meu compadre. Vambora. Ela vacilou comigo, nós estamos aí.

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2: Agora 5:05 na FEMA FM.

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0: Agora são 5h43 aqui na Fema FM.
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0: confere aí na Fema FM, são 5h56.
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5: Bom dia, FEMA FM, agora 7:03.

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1: 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Na rotina da enfermagem, acompanhar a pressão é um cuidado básico e essencial. Se você sente dor de cabeça frequente, tontura ou cansaço excessivo, vale ficar atento. Prevenção começa com informação e acompanhamento.
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1: Agora são 8h04 aqui na FEMA FM.

0: Vai, Brasil! Bom dia, bom dia! E aí, turma? Estamos chegando na programação da FEMA FM no clima da Copa. Tudo bem por aí? Ótima quinta-feira. Por aqui, chegando de Jair, vai o Mainha. Estamos no campus da FEMA, aqui nos nossos estúdios instalados dentro da Faculdade FEMA, a melhor faculdade de Assis e região. Tamo no ar, hein, em 106.7, aquele alô, bom dia pra você que tá com a gente no site oficial fema.edu.br, nos aplicativos, vamos nessa que quintou por aqui, é, todo mundo animado, todo mundo aí no clima e feliz do jogo da seleção de ontem, daqui a pouquinho tem boletim da Copa, mas agora a gente chega com o melhor do samba, começando mais um dia, bom dia, ótima quinta-feira, vamos lá.
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0: 8:12 na FEMA FM, a rádio da Faculdade FEMA.
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2: Vai ficar lindo com vocês cantando comigo, vai.

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1: Então, vou chamar Zé Neto e Cristiano pra cantar um samba de alto astral comigo.
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0: Alô, pessoal da espuma.
1: Bora encontrar, bora tomar uma, Zeca. Muito obrigado, meu ídolo.
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1: Não tem jeito, meu compadre. Vambora. Ela vacilou comigo, nós estamos aí, né? Tudo certo.

Hora do boletim da Copa. 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Brasil. Na Copa. É, e a Copa do Mundo teve uma quarta-feira decisiva. Nossa, a seleção brasileira venceu ontem a Escócia por 3-0 e garantiu a liderança do grupo C. E claro, também já avançou às oitavas de final. Vinícius Júnior foi o destaque da partida com 2 gols. Matheus Cunha fez o terceiro. O jogo ainda teve o retorno do Neymar, que voltou a atuar após se recuperar de lesão. No outro confronto da chave, nós tivemos Marrocos, que derrotou o Haiti por 4-2 também. A seleção de Marrocos já garantiu a classificação em segundo lugar. Pelo grupo A, nós tivemos o México, que está sediando a Copa do Mundo, também venceu a República Tcheca por 3-0 e confirmou a liderança. Tivemos também ontem a África do Sul, que bateu a Coreia do Sul por 1-0 e conquistou uma vaga histórica na próxima fase. Bom, com o resultado de ontem da seleção brasileira, o Brasil terminou em primeiro do grupo e já sabemos quando a seleção volta a campo. Próxima segunda-feira, às 14h, pela primeira fase do mata-mata. O adversário será definido após os jogos desta quinta-feira. Pode ser Holanda ou Japão, mas vamos aguardar as partidas de hoje. Vamos então falar para você os jogos que acontecem nesta quinta-feira. Temos às 17h, Equador e Alemanha. Também no mesmo horário, Curaçao e Costa do Marfim. Às 20h desta quinta-feira, jogam Japão e Suécia e Tunísia e Holanda. E a rodada desta quinta-feira termina às 23h, 23h, Turquia e Estados Unidos, Paraguai e Austrália. São os jogos desta quinta-feira pela Copa do Mundo 2026.

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3: No clima da nossa seleção, bora seguir curtindo com o melhor do samba. Chegando os moleques.

da Fema, Vitinho e Ferrugem, na manhã de quinta-feira. Bom dia, bom dia. Você que está indo para o trabalho, manhã gelada em Assis, temos nesse momento 10 graus, hein? Manhã de quinta-feira fria. Bom dia, você que está indo para o trabalho, que não saiu ainda, está na sintonia da Fema. Bora curtir Turma do Pagode. É o melhor do samba na programação até às 9 da manhã.

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1: Vamos cantar essa juntinha.

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Maravilha! Bora fechar aqui a primeira edição do Dia do Pagode da FEMA para voltar às 18 horas com a segunda edição Happy Hour da 106.7. Continuamos na sua manhã de quinta-feira. Bom dia, Cis! Bom dia, região! Alô, estado do Paraná! Todo mundo que tá ligado, curtindo e conectado com a FEMA FM, a melhor programação para o seu dia rolando nessa quinta-feira de Copa do Mundo. A gente segue no clima, no alto astral da Copa do Mundo, aqui com a programação FEMA. Chegando daqui a pouquinho o FEMA Sertanejo. Estamos aqui no campus da nossa faculdade, na Avenida Getúlio Vargas, 1200, e por aqui o Jair Maia Mainha. Vou com você até as 10 da manhã nessa super programação. Já já, FEMA Sertanejo pintando.

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1: Celular e computador fazem parte da rotina, mas o excesso pode causar dor no pescoço. Ficar com a cabeça inclinada por muito tempo sobrecarrega a coluna cervical. Na fisioterapia, a orientação é clara. Ajuste a altura da tela e faça pausas frequentes.
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0: Luan Santana na Fema FM, você tá no Fema Sertanejo, as mais tocadas em todo o Brasil.
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0: E a Prefeitura de Assis promove amanhã, dia 26, mais uma atividade gratuita dentro da programação do mês do meio ambiente. A partir das 7 da noite, o Cine Fema Piracaia vai receber a exibição do filme A Melhor Mãe do Mundo, uma obra brasileira que retrata a trajetória de uma mulher que enfrenta adversidades para proteger e cuidar dos filhos. A iniciativa busca ampliar o acesso da população à cultura e, ao mesmo tempo, também estimular reflexões sobre temas sociais presentes no cotidiano de milhares de famílias brasileiras. Uma história marcada por coragem e resiliência. A sessão será realizada amanhã, às 19 horas, no Cine Fema Piracaia, com entrada gratuita para toda a comunidade. Os lugares são limitados e a ocupação vai ocorrer por ordem de chegada. E atenção, hein, os apaixonados por carros antigos, clássicos e supercarros. Vocês têm um compromisso marcado neste sábado, dia 27 de junho, em Assis, das 9 da manhã às 18 horas. O DERAC vai receber a Expo Clássicos

0: antigos e supercarros, um evento que vai reunir veículos, histórias, atrações musicais, expositores e ações solidárias em benefício de entidades assistenciais do município. A programação foi preparada para atrair tanto colecionadores e entusiastas do antigo mobilismo, quanto famílias que desejam aproveitar um dia de lazer. A entrada será mediante a doação de 1 quilo de alimento não perecível, que vai ser destinado aí às instituições assistenciais de Assis. Além dos automóveis, a programação também vai incluir apresentações musicais ao longo do dia e opções gastronômicas para todo o público. A programação musical fica assim: a partir das 11 horas de sábado, Bagá, o Bagá vai estar cantando MPB e clássicos dos anos 80. À 1h30 da tarde tem a banda Chapatins. E às 3 da tarde a banda Dinossauros vai estar tocando pop e rock. A realização do evento é do Rotary Clube de Assis Norte.
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2: Agora são 9h31 na FEMA.
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2: Chegando Luiz Cláudio e Juliano com Jorge e Matheus aqui no FEMA Sertanejo. Muito bom dia!
3: Jorge e Matheus.

Esta foi a dupla Kleber e Cauã. Pra você que tá curtindo o Fema Sertanejo, até as 10 horas da manhã, o melhor do sertanejo na programação Fema. Acesse fema.edu.br com todas as informações desta quinta-feira da nossa Faculdade Fema. Chegando agora Gustavo Lima na nossa programação, uma ótima quinta-feira pra você.

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1: Ó, tô fechando com essa daqui a programação de hoje do Fema Sertanejo. Hoje é quinta-feira, o Fema Sertanejo volta amanhã a partir das 9 horas com você e, claro, pra gente curtir junto o que é sucesso e as mais tocadas em todo o Brasil aqui na programação da sua Fema FM. A gente segue no clima da Copa, no clima da sua manhã. Hoje é quinta. Ó, eu volto com você a partir das 11h30 no território nacional. Mas às 11 horas nós temos hoje o Fema de Perto com mais um convidado especial. Toda quinta-feira aqui pela Fema FM, você tem aí esse horário das 11 às 11h30 para conhecer e saber as pessoas que fazem parte da nossa faculdade. Então, 11 horas, Fema de Perto, juntamente com o Alex Caligares, vamos estar por aqui trazendo as informações da nossa faculdade. E às 11h30 eu chego com o Território Nacional. Muito bom estar com você, viu? E nós...

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0: 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Atividade física traz benefícios em todas as fases da vida. A educação física trabalha o movimento respeitando limites e necessidades de cada idade. Movimentar-se é cuidar do presente e do futuro.

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0: Só pra contrariar. Mordido.

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3: É o Ian, sorriso maroto, falando. Vamos juntos. 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
2: Chappell Roan, Good Look Baby.

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1: Décima posição.
3: Menos é mais com Natan. Pela última vez.
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2: Oitava posição.
1: BTS. Swim.
3: Swim. 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
3: Na FEMA FM são 10h30.

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2: Sétima posição.
0: Grupo Chocolate e Turma do Pagode.

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3: Sexta posição.
2: Rodriguinho, Gabi e Mr. Dan. Só agradecer.

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0: Vitinho. Iceberg.

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0: Vitor Clay com Joyce Alame. Abalo psicológico.

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2: Segunda posição.
0: Turma do Pagode. Com menos é mais. Investigador.

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2: Bruno Mars, I Just Might.

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1: São 10h52 na FEMA FM.
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1: Quinta-feira ninguém sofre, eu sou Alex Caligades, está no ar mais um FEMA de Perto. E vocês que podem ver aqui, quem está acompanhando a gente pelo nosso canal aqui no YouTube, FEMA Assis. O meu convidado ainda não chegou, mas ele tá para chegar, então calma, daqui a pouquinho o Edmar tá aqui. Quero mandar um abraço para todo mundo que tá ouvindo a gente em Cândido Mota, em Assis, Platina, Palmital. E quero falar que daqui a pouquinho estaremos na cidade de Cândido Mota com a nossa equipe completa lá. Vamos falar sobre a Copa do Mundo, pessoal, é isso aí. Então, falar nisso, quero mandar um abraço para todo mundo que tá ouvindo a Rádio FEMA. Mandar um abraço pro Mainha, que tá no Estúdio B. Daqui a pouquinho a gente vai falar com o Mainha também. Então eu quero chamar o meu convidado que vai chegar pedalando aqui. Bem-vindo, Edmar. Pode chegar, meu garoto. O homem tá vindo. Olha só que apresentação. Ele vem pedalando. Pode deixar aqui a guerreira aqui do lado. Estaciona a nave.
2: Não paga cartão azul, né?
1: Não, hoje não vai apagar nossa, não. E aí, Edmar?
3: Não, meu caro, obrigadozinho, meu garoto.
1: Bom, bem-vindo aqui ao FEMA de Perto.
2: Bom dia, gente. Bom, obrigado, viu, pela oportunidade aqui, cara. Agradeço mesmo de coração. Esse espaço aqui tem sido, né, um espaço de voz para todos os funcionários aqui, né? Não só funcionários, professores, também ex-alunos, né? Então,
1: estagiários também.
2: Então é uma atitude muito bacana, eu vejo com muito bons olhos e eu quero parabenizar a todos por essa iniciativa do FEMA de Perto aqui.
1: E a primeira vez que alguém chega pedalando aqui em nossos estúdios, cara. É uma honra ter você pedalando. Como é pedalar nesse frio, Edmar?
2: Super sofrido, viu, cara?
1: É.
2: Sofrido, frio e chuva, para quem pedala ou para quem anda de moto, é uma sofrência danada, porque o frio vem que corta a pele e parece que você tá num iceberg dentro de um gelo. Isso é demais.
1: Que isso, a mão chega.
2: Você tá até agora.
1: Edmar, quero dizer para você que estamos ao vivo em mais de 12 cidades aqui ao redor de Assis, hein?
2: Ah, rapaz, que causa até um pouquinho de nervosismo, ansiedade, mas é que bom, né? Tem um alcance legal, FEMA de Perto, né? A FEMA toda em si, a TV FEMA, né? A Rádio FEMA, tem um alcance muito legal aqui na região. Sempre ouvi a Rádio FEMA, agora, né? Por causa do trabalho, então, outras obrigações aí, mas eu sempre ouvia muito a Rádio FEMA.
1: Bom, né? Bacana. É, e eu quero apresentar um pouco melhor o Edmar. João, fecha no Edmar. Hoje temos a satisfação de receber Edmar Lourenço da Silva, servidor da FEMA há quase 5 anos. Ele é licenciado em História pela Unesp aqui de Assis. Edmar é um apaixonado por conhecimento, com interesse em áreas como literatura, filosofia, música, cinema e artes. Além da dedicação ao trabalho e à educação, aprecia boas conversas sobre livros, filmes, astronomia e futebol, sempre com um olhar atento para a cultura e para as histórias que conectam as pessoas. Então, mais uma vez,

0: Edmar, bem-vindo aí, agora devidamente apresentado aí. Daqui a pouquinho temos uma participação ao vivo do Djair Maia, que vai vir com perguntas para você também aqui durante a sua participação aqui no programa.
1: Que legal.
0: Edmar, antes de entrar na faculdade, você é natural de qual cidade e como você veio parar aqui em Assis?
1: Então, eu nasci, né, sou natural de Rancharia, né, uma cidade, praticamente só nasci em Rancharia, porque a minha família toda ela é praticamente de Coatá, que é uma cidade aqui próxima aqui a Assis, né, entre Paraguaçu e Rancharia. Então, nasci em Rancharia, mas vivi toda a minha adolescência, pré-adolescência em Coatá, né, isso até mais ou menos por volta de 2007. Aí, prestei o vestibular, né, prestei alguns vestibulares nas faculdades públicas, né, Unesp, Unicamp, né, e também a USP. E fui aprovado, né? Tive aprovações em letras, né, pela USP e também em história aqui pela Unesp, né? Aí pela distância, até a comodidade, né, pelo não questão de querer ir lá viver em São Paulo, né, cidade grande e tudo mais, eu acabei optando por vir aqui para Assis, né? Aí comecei a partir de 2008, vim para cá, me mudei por conta da faculdade e acabei ficando, estou aqui há quase 20 anos aqui morando em Assis. E volta, como... sempre vou lá para Coatá.
0: E vai ficar... Ah, você vai todo final de semana, você vai embora ou não?
1: Não, não. Eu queria ir mais vezes. Pela minha mãe e familiar, eu queria que eu fosse todo final de semana, mas geralmente eu vou, assim, cada um mês, dois meses, ou até mais um pouco do que isso.
0: E demais, você tem irmãos?
1: Tem um irmão mais velho do que eu, né? Ele se chama Emerson, né? Somos em dois irmãos. E tem uma sobrinha linda, né, que é a filha dele, né, que é a Melinda, né, e eles moram também lá em Coatá também.
0: Tudo em Coatá também, então, a família inteira em Coatá.
1: Tem os familiares, alguns outros tios, né, que moram principalmente em São Paulo, né, em Osasco, né, em outras cidades maiores, mas a grande parte, o núcleo familiar mesmo está concentrado lá em Coatá.
0: Não, interessante. E como que era o Edmar na faculdade, cara?
1: Olha, eu acho que eu sempre fui meio que um pouco nerd, sabe? Confesso bem que dizer, meio que nerdzinho assim, desde a época do ensino médio, né? Ensino médio, ensino fundamental, ensino médio, sempre procurei, né? Sempre tive por âmbito, né? Por objetivo, boas notas, né? Então, sempre fui meio que objetivo de fazer boas notas, tanto no período colegial, faculdade. Então, sempre, de certa maneira, mantive isso. Não sou um grande expert, por exemplo, na área de exatas, né? Sempre confesso, mas na área de humanos eu gosto muito e é onde eu me saio bem.
0: E, Edmar, quando saiu o resultado que você passou na USP, passou na Unesp, lá na sua cidade teve trote? Fizeram alguma zoeira com você ou não?
1: Então, cara, eu acho que se fosse hoje, acho que sim, né? Hoje, nos anos 2020, mas 2007, 2008, quase 20 anos isso... Os smartphones, outras coisas, eram muito iniciais, muito precários, né? Então, eu tenho pouca recordação. Lembro que, na época, acho que em 2007, a gente, encontro familiar, né? A gente fez algumas coisas mais familiares, um almoço, assim, comemoração, né? E depois também, quando teve a colação de grau e tal. Mas eu lembro que foi uma coisa mais familiar, mais restrita, né? Uma coisa mais íntima mesmo.
0: E seus pais te apoiaram, assim, quando você falou assim, mãe, pai, eu vou me mudar para Assis, vou começar a fazer uma faculdade lá, tal, teve um apoio? Ou sua mãe falou assim, não, você vai ficar viajando de ônibus, não quero que você more lá, tal?
1: Não, eu tive esse apoio, sim. Minha mãe e meu pai, né, sempre me apoiaram, assim, meu irmão também, né? Então, esse apoio veio condicional, sim. Não tenho de que reclamar, não. Tanto que eles veem que questão de início, né? Quando é questão de mudança, né? Eu nunca tinha morado sozinho até então. Isso eu tinha o quê? Por volta, acho que 17 anos. Né?
0: Era um molecão, né?
1: 17 para 18, tinha acabado sendo ensino médio.
0: Era mais um Silva em Assis.
1: Era mais um Silva aqui em Assis. Então eu tinha por volta de uns 17 anos, 17 para 18 anos. Eu me mudei para cá, então tudo era muito novo, né? Fui morar em República e tudo mais, e aí acabei ficando na República no tempo, então tinha questão de imóveis, até mobiliário para trazer para cá. Então eu sempre tive esse apoio deles desde o início.
0: Edmar, eu sou um apaixonado pelos nomes das repúblicas. Eu confesso que uma das repúblicas que eu morei chamava Sorriso Fácil. Cara, eu quero saber como que era o nome da sua república.
1: Então, cara, nossa república aqui, infelizmente, ela não tinha nome, não tinha batismo, não tinha nenhum.
0: É isso,
1: cara.
0: Não batizaram sua república?
1: Fugiu dessa tradição. Não sei o que aconteceu, mas eu morei em duas repúblicas aqui. E das duas repúblicas, quando eu morei no início, nenhuma tinha nome de batismo. Eu falhou nessa fase.
0: Que isso, hein? Tem que ter. E a bike, tem nome ou não?
1: Vai que não. Ela, minha guerreira aí, cara, tu passa pra baixo, vou pra lá pra todos os lados, mas ela não tem nome. Tem que achar um nome, aceito sugestões.
0: É, vamos mandar mensagem aqui no nosso Instagram aqui da FEMA também, no Instagram aqui do no YouTube da FEMA Assis. Ou liga aqui na Rádio FEMA também, fala com o Mainha, dê uma sugestão aqui de nome pra

0: sua bike.
1: Por favor.
0: E Edmar, você falou sobre família, nós temos um recadinho muito especial aqui para você. Temos uma surpresa aqui no nosso arquivo confidencial.
2: Eu sou a Lucidal, mãe do Edmar. Eu tenho o maior orgulho do meu filho, porque ele é muito inteligente, estudioso, e assim, muito educado, muito prestativo com todos. Então, não tenho o que dizer do meu filho, eu amo meu filho.
0: É um menino de ouro, hein?
1: Pior que... Rapaz, pegou de surpresa mesmo, mas minha mãe... Até é difícil, acho que ela, assim, se falar publicamente, cara.
0: Uhum.
1: Mas eu adorei a surpresa, que ela é minha mãe de coração, né? Pode, às vezes, quando acontece a noite dela me mandar alguma mensagem, eu esquecer, né, de responder. Eu sei que no outro dia eu tenho certeza que ela vai fazer como se eu não... Tipo, não vai cobrar que eu não respondi a mensagem, vai mandar. Todo dia ela manda um bom dia, uhum. Às vezes manda um boa noite. Então é esse amor, cara. Que...
0: Tem o grupo da família?
1: Tem o grupo da família. Ela manda o grupo da família pra todo mundo, né? E depois manda um bom dia pra mim. Isso nunca falha. Eu sei que todo dia. Então tem esse amor. Também te amo, mãe. Deixa eu ver. Obrigado.
0: Mas temos uma curiosidade. É difícil falar com um menino, hein? Eu quero falar essa curiosidade aqui que eu conversei com os amigos dele aqui em off. Vocês sabiam que o Edmar, ele desliga o celular para carregar? Quem que hoje desliga o celular para carregar, Edmar?
1: É uma mania estranha que eu tenho. Bom, não é bem estranho, eu adquiri isso, né? Faz uns 10 anos, mais ou menos. Então, é que assim, que hoje...
0: É toque.
1: É toque. Não é bem um toque, é assim... Como eu acho que hoje a gente está muito conectado, né? Muito conectado o tempo todo, né? Estamos conectados celular, né? Principalmente celular, né? Mas multifuncional, né? Multitelas, né? Então, tem horas que eu tenho um pouco dessa preocupação com minha saúde mental, vamos assim dizer. Uhum. Então, uma das maneiras... Eu percebi que quando eu ficava muito no celular, por exemplo, nas redes sociais ou fazendo outra coisa, eu tinha muita crise de um pouco de ansiedade, agitação. Eu falei, vou começar a tentar me desvincular um pouco disso, desvencilhar um pouco disso. Uma das maneiras que eu encontro é do celular, de eu deixar ele desligado, ou muitas vezes, se eu estiver fazendo minhas atividades físicas, que nem correr, pedalar, eu desligo a internet, deixo salvo as músicas numa playlist, download, e vou ouvindo ali, sem notificação nenhuma da internet. Aí depois eu respondo alguma outra coisa que eu tiver fazer ali pela internet, eu respondo no tempo que é preciso, mas no meu tempo, entendeu?
0: Que isso. Ô, Edmar, e falando em playlist, qual a música que você está ouvindo aí no momento, cara?
1: No momento, olha, cara, eu acho que eu sou bem eclético para musical. Eu estudo, escuto desde MPB, rock, forró, a rocha, rock, rap, escuto tudo.
0: E dança uma rocha também ou não?
1: Rapaz, já dancei muito na família, assim, ainda bem que não tem essas imagens aí, salvas. Ainda bem que minha mãe não se viu isso. Mas muitas vezes, durante churrascos de família, eu tenho alguns momentos lá sempre dançando, viu?
0: Tem um molejo, tem aquele molejo, então.
1: Ah, filho de baiano, né, cara? Minha mãe é baiana, então não podemos negar esse molho, né, nordestino. Então, às vezes acontece eu dançar assim.
0: Não, e o Edmar, hoje você tá solteira, Edmar?
1: Eu estou solteiro.
0: E como que você me desliga o celular, tá na pista aí e tal?
1: Ah, não, mas as coisas, como dizem, que tiver que ser para acontecer, vai acontecer em algum momento, sem pressa.
0: Então, aproveita, Edmar, deixa o seu Instagram pessoal que tá ouvindo e vendo você hoje pela TV e Rádio Fema.
1: Bom, quem quiser lá, né, acompanhar, seguir, né, fica à vontade lá, né. Não sou um cara, assim, blogueiro, desculpa, já sou hora de falar.
0: Mas responde os contatinhos, tudo assim, se mandar um recadinho lá, você vai responder.
1: Eu respondo qualquer pessoa, todo mundo. É. Só que eu não consigo, muitas vezes, responder na hora, assim, que manda uma mensagem. Né, eu vou responder um pouco depois, durante, né, quando eu tiver um tempo livre e disponível para isso. Mas eu respondo todo mundo, não deixo ninguém no vácuo, né. Qualquer pessoa que mandar mensagem para mim, eu respondo.
0: E tem a lábia, né? Que o menino é um historiador, trabalha com pessoas aqui, tem a lábia, né?
1: Quiser lá olhar, tá lá, né? Underline, né? Duas vezes underline. E mais um Silva, né? Mais um Silva com A, dois As no final. Porque aí mais um Silva tem uma história, né, por trás disso aí. Mas é mais um Silva por conta do meu nome, né? Também, não sei se pode falar ou não.
0: Ah, o espaço é seu, ô louco. Você é a nossa celebridade do dia, pode falar. Porque mais um Silva...
1: Então, mais um Silva, né? Quando eu criei esse perfil, né, de mais um Silva, é uma maneira que eu tinha, né? Como meu pai, né? Ele tem Silva, minha mãe também tem Silva, né?
0: Então, família Silva e Silva.
1: É, família Silva e Silva. Né? Meu pai, tanto do lado paterno quanto materno, é Silva.
0: Então, sua mãe nem precisou aumentar o nome dela quando ela casou, tudo assim?

0: só o nome do meio, né? Que é o Lourenço, né? Que eu herdei do meu pai, né? Esse aí sim acrescentou. Mas aí eu era uma maneira que eu vi, né? De meio que homenagear os dois lados da família. E também, né? Tinha como hoje tantos Silvas, né? Tantas pessoas comuns, né? Que são simbolizados, parece que eu vejo como simbolizado como pessoas comuns, né? Mais um Silva. E aí junto com a música, né? Que tem um rap famoso, né? Lá dos anos 90, né? Quem tiver a oportunidade de ouvir, né? Do MC Bob Lum, se não me engano.
1: Do Arrocha ao Rap.
0: Que é um funk, ele é um funk muito bom, que tem sido remasterizado, né? Tem sido adquirido novas versões aí. Então ele também tem um rap do Silva, né? Que ele fala do mais um Silva, tal, tal. Então eu já acrescentei, peguei todas essas maneiras e eu gosto de criar alguma coisa com sempre com alguma mensagem por trás, né? Não sempre só assim, vago, solto, mas que tem algum significado, uma importância pra mim. Então eu coloco lá sempre.
1: Você podia dar uma palhinha então aí pra nós, que eu sei que você é músico, né? Você podia soltar a voz aí, aproveita, vamos ver o que você tá aprendendo na escolinha de música, hein?
0: Ah, então, aprendo, lá tenho meu, já mandar um abraço já, desde já, né, para os meus professores, né, o Rafael, né, que é professor de violão, e também para minha professora de canto coral, né, que é a professora Kelly, né, então já deixo lá, né, para eles um abraço desde já.
1: Ah, a Kelly já participou bastante aqui da TV Fema. Sério? Já também, direto ela vinha aqui e tal.
0: Ela é uma professora lá de canto coral, né, tem muito apreço por ela, gosto demais dela lá, super prestativa com a gente. Agora você quer que ele canta mesmo, cara? Não, isso não tava
1: dá uma palinha, faz a capela, né? Eu gosto de falar isso aí, faz a capela.
0: Isso não tava combinado, hein, velho?
1: Aqui é improviso.
0: Tá, vou tentar cantar alguma coisa aqui, mas bem, bem fácil, bem rápido.
1: Vou chamar a Ju pra dançar aqui, vai.
0: Vou cantar uma música Tempo Perdido, né? Posso ser então Tempo Perdido, só que na versão acho que é do Thiago York, né? Que eu acho que é uma versão mais light um pouco. Ai, vamos lá. Bom, ver se eu não esqueço a letra com nervosismo, né? Fazer igual a... Presta aí, ajuda. Fazer igual a Hortência, a médica Paula que eu fazia. Respirar.
1: Dar aquela respirada.
0: Vamos lá. Vamos lá. Um, dois, três. Todos os dias quando acordo, não tenho mais o tempo que passou, mas tenho muito tempo. Temos todo o tempo do mundo. Todos os dias, antes de dormir, lembro e esqueço como foi o dia.
1: Que isso, as minas piram no menino desse, gente. É Edmar. Sucesso total, manda bem demais, parabéns, Edmar. Que é isso? Depois dessa, eu vou aos estúdios da Rádio Fema falar ao vivo com o Djair Maia. Ouviu o som aqui do menino, Maia?
0: Ó, Maia, grande Maia.
1: Com o Djair Maia, ouviu o som aqui do menino, Maia?
2: Fala, Alex, um abraço pra você, pro Edmar. Rapaz, que dupla a gente teve aí agora no ar, hein? Um abraço pra vocês que estão aí no estúdio, né, da TV Fema. E a gente tá aqui no estúdio da rádio, essa prosa muito bacana, muito legal, com o Fema de Perto ao vivo nessa quinta-feira. Um abraço pra você que tá curtindo aí, né, a nossa programação pelo rádio, tá acompanhando pelo YouTube, né, da Fema. Estamos ao vivo nessa manhã, uma resenha muito bacana, muito legal. Um abraço pro Edmar aí, figura, hein, nossa, gente boa demais. Um abraço pra você também, Alex. A gente tá aqui no estúdio, estamos aqui, né, no clima da Copa, comemorando a vitória do Brasil ontem, a seleção brasileira que ontem animou os torcedores, né? Foi muito boa a vitória da seleção brasileira ontem por 3-0. Hoje a seleção dá aquele relax, né? Aquele treino regenerativo, né? Pro pessoal se preparar pro que vem pela frente. Aí sim, né? Segunda-feira a gente já tá no clima do mata-mata aí da Copa do Mundo. E a gente vai ficar de olho nos jogos de hoje, né, Alex? O Edmar também está aí, daqui a pouquinho eu vou fazer uma pergunta para o Edmar, mas falando da Copa ainda, aqui direto dos estúdios da rádio, né, toda essa movimentação, a Fema também no clima, enfim, está muito legal a Fema participando da Copa, tanto a rádio quanto a TV, o Hexa nos movimenta. E Alex, hoje nós temos jogos importantes, já às 5 horas da tarde a gente tem o Equador que vai enfrentar a Alemanha, o Equador precisa ganhar da Alemanha, temos também a seleção de Curaçao que vai enfrentar a Costa do Marfim, mas obviamente que a gente vai estar com os olhos para os jogos das 8 da noite. Aí sim, nós temos Tunísia e Holanda e Japão e Suécia. Temos aí um desses

0: daí vai enfrentar o Brasil na próxima segunda-feira, às 14h. A gente entende que talvez Holanda e Japão serão aí possíveis adversários do Brasil. Vamos ver como é que vai estar o chaveamento e como essas seleções vão aí enfrentar no dia de hoje os seus adversários, para ver quem que pega então o Brasil na segunda-feira. A gente já está tranquilo, já estamos aí, né? Agora não é mais oitavas, né? Agora é 16avos por conta das 48 seleções. Mas enfim, vamos ficar na expectativa, né, de quem vai ser o adversário da seleção brasileira. E tá muito bacana, vou mandar para vocês aí de novo aí pro estúdio da TV Fema. E já que a gente tá falando da Copa, eu vou perguntar pro Edmar. Eu sei que jogo da seleção tá todo mundo assistindo, tá todo mundo curtindo. Mas perguntar pro Edmar aí, Alex, se ele gosta, né, de assistir partidas de futebol, seja Campeonato Brasileiro ou alguma outra competição. Conta pra gente aí, Edmar, pessoal que tá ouvindo a gente pelo rádio e também tá no canal do YouTube da FEMA.
1: Agora eu pergunto com você.
2: Opa, assisto. Assisto hoje com menos regularidade do que antes, né? Mas acompanho, né? Acompanho meu time, que é o São Paulo Futebol Clube, né? Mas Copa do Mundo, tanto de interclubes quanto a Copa do Mundo dessas seleções, eu assisto ainda com mais interesse do que... Né, talvez Campeonato Brasileiro, né, mas que é uma outra qualidade, né, os melhores jogadores ali reunidos, competindo entre si. Mas eu acompanho sim, com certa regularidade, sim, futebol, sim, gosto demais.
3: E Edmar, você trabalha aqui na FEMA há 5 anos também, né? E tem uma pessoa aqui que além de ser seu amigo, companheiro aqui de trabalho na FEMA, ele é seu amigo também na área musical. E ele mandou um recadinho para você. Você já imagina quem é, não?
2: Na área musical, possa ser que eu seja assim, talvez o Marcelo, talvez o Piro. Não sei, de repente.
3: Vamos lá então, tem surpresa aí pra você também. Preste atenção que tem um desafio pra você aí, hein?
4: Salve, salve Alex, salve, salve Maia, galera da FEMA de perto, mais uma vez aqui participando com vocês, sempre uma honra. Bem, falar do Edmar aí é coisa fantástica, o cara, gente boa demais. Um cara que sempre está aí com a gente, trocando ideia, parceirão. Ele, se vocês não sabem, ele é artista. Eu queria saber do Edmar, que ele está tocando violão agora, mas ele é cantor. Queria saber se tem como ele dar uma palhinha aí para nós. Valeu, tudo de bom. Valeu, Edmar. Grande abraço, meu parceiro. Valeu.
3: Que isso, Edmar. Playlist sua agora aumentou aí. Mais um desafio. Quero mandar um abraço para o Elson Miguel Piro. Cara, nunca vi um corintiano igual esse. Esse é corintiano mesmo, de coração. Ele é demais. Quero agradecer também ele. Ele conseguiu o depoimento da sua mãe pra mim, tá?
2: Ah, ele conseguiu lá, legal.
3: É danado, esse menino é danado, viu? Corintiano roxo. Corintiano. Não perde um jogo do Corinthians, sabia?
2: Pior que eu conheci ele, já era corintiano já. Cadê ele? Já era corintiano, foi virar palmeirense. Eu tô brincando, mas é gente boa. Falar do Piro é... Conheci o cara já há quase 20 anos aqui. Quando eu me mudei para cá, né, já conheci o Pira aqui, né? Então, foi uma das pessoas que já tem essa amizade, que eu já mantenho já antes de eu começar a trabalhar aqui, né? Já tenho essa amizade com ele, né? Então, a gente mantém. Volta e meia, a gente assiste jogos juntos, né? Bebemos algumas cervejinhas assistindo o jogo, né? Ele torcendo pelo Corinthians barra Palmeiras dele. E cornetando meu São Paulo, né? Mas já teve os momentos melhores, né? Que aí ia fazer o contrário, cornetava o Palmeiras dele, né? E aí ele ficava e passava raiva com o meu São Paulo.
3: Tá difícil zoar o Piro ultimamente, né?
2: Hoje, infelizmente, ele tá um pouquinho por cima, né? O time dele está querendo ganhar todos aí, tá difícil pros outros times, né? Então ele e o Flamengo estão
3: dominando aí, né? E Edmar, ele lançou um desafio pra você, né? Eu acho que... Que missão dada e missão cumprida, né? Que você... Qual que é a próxima... Sabe que vai ter uma rocha agora na sua playlist aí ou não?
2: A rocha é só você dançar junto.
3: Eu só mexo o dedinho, só.
2: Cara, vamos deixa eu pensar numa música. Eu tenho um dia de cantar, mas essa daí...
3: Hoje não é o dia?
2: Não, eu queria um dia cantar. Um dia que eu souber uma oportunidade, eu prometo um dia cantar uma com violão. Aí eu quero cantar uma em inglês, mas... Ah, cara, acho que vou cantar uma do Paralamas, talvez ache, do Paralamas do Sucesso.
3: Toma o seu microfone, então. O microfone é seu. Solta o som de Jair Maia. Estamos ao vivo pela FEMA FM 106.7. Eu apresento para vocês agora Edmar. Ele é mais um Silva. Toca o som, Edmar.
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Tá aí Andrew Donald's Michel pra você aqui na nossa programação na Tarde da Fema. É, isso mesmo, nessa quinta-feira. Top demais. A gente rolou também aí o som do Elton John com a Britney Spears, Hold Me Closer, Hozier Too Sweet, Charlie Brown, Me Encontra, Lies All Good As Hell com a Ariana Grande. E abrimos a sequência com Miley Cyrus, Easy Lover.

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5: 3h34 agora.

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4: Acertando aí agora na FEMA, são 4 e 6.

0: Vamos lá, pra você ligado com a gente aqui na FEMAS 4h27. Bom demais, né? Imagine Dragons, Thunder, Green Day, 21 Guns, Revin Lenai, Rex Orange County, Love Me Not, The Cure, Bethany Days. A gente rolou Vitor Clay, Joyce Alane, Abalo Psicológico, Alex Warren, Ordinary, ainda Clean Bandit, Real Love, tudo isso aqui na nossa tarde, na programação da FEMA. Quinta-feira, hein? 25 de julho de 2026. E você ligado com a gente aqui na Melhor de Assis.
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2: 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As bolsas serão financiadas pelo Ministério da Saúde, fortalecendo a formação acadêmica e profissional dos participantes, além de contribuir para o fortalecimento do Sistema Único de Saúde. 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
0: Agora são 4h31 na FEMA. Vamos seguindo com Zara Larsson, Lush Life.

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0: 11h48, ah, 11 não, né? 4h48, tô louco. 4h48 na nossa tarde de quinta-feira, 25 de junho, aqui na programação da FEMA FM, pra você ligadaço por aqui. Ó, a Chabuza e a Barsong fechou essa sequência, mas é claro que eu vou deixar a minha sequência saideira nesse finzinho de tarde, nessa quinta-feira, tá bom? Volto amanhã com você, a partir das 2 da tarde, sempre, sempre ao vivo, aqui na FEMA. Valeu, galera, aquele abraço, até amanhã.
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4: Agora 5 e 6 na FEMA FM.

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4: The Kid Laroi, Stereos.

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3: 14ª posição.
4: Dancing Pool, Mystical Magical.
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2: Tyla. Water. 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
1: 11ª posição.
2: Harry Styles, As It Was.

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1: Décima posição.
3: Moonilong. Made for me.

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2: Nona posição.
0: Bruno Mars. Whiskey No.

0: Ao todo, serão selecionados 40 estudantes bolsistas e 10 docentes tutores, sendo 5 da área da saúde e 5 de outras áreas contempladas pelo projeto. As inscrições seguem até o dia 29 de junho e devem ser realizadas exclusivamente pelo sistema de protocolo eletrônico da FEMA, o UNDOC. A seleção acontece após a aprovação do projeto da instituição na 13ª edição do PET Saúde e Clima, conquista que garantiu um investimento próximo de R$1 milhão para o desenvolvimento das atividades ao longo dos próximos 2 anos. O projeto, denominado PET Aliança Climática pela Equidade, reunirá docentes, estudantes e profissionais da rede pública de saúde em 5 grupos de aprendizagem tutorial, promovendo a integração entre ensino, pesquisa, extensão e comunidade. As bolsas serão financiadas pelo Ministério da Saúde, fortalecendo a formação acadêmica e profissional dos participantes, além de contribuir para o fortalecimento do Sistema Único de Saúde. Mais informações e os editais completos estão disponíveis no site da FEMA. 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
4: Aqui na FEMA são 5:31.

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1: Oitava posição.
2: Dessa, Austin.

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2: Sétima posição.
0: Taylor Swift, The Fear of a Failure.

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1: 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Quinta posição.
2: Chappell Roan, Good Look Baby.

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1: Quarta posição.
0: David Guetta, featuring Ted Swims, Tony Zant, Gone, Gone, Gone.

0: aqui na FEMA, 5h49.
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2: Terceira posição.
1: Twice.

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3: Segunda posição.
4: Post Malone, Vitry, Black Shelton, Pour Me a Drink.

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1: Primeira posição.
0: Olivia Rodrigo. Drop.

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2: E a Prefeitura de Assis promove amanhã, dia 26, mais uma atividade gratuita dentro da programação do mês do meio ambiente. A partir das 19h, o Cine FEMA Piracaia vai receber a exibição do filme A Melhor Mãe do Mundo, uma obra brasileira que retrata a trajetória de uma mulher que enfrenta adversidades para proteger e cuidar dos filhos. A iniciativa busca ampliar o acesso da população a cultura e, ao mesmo tempo, também estimular reflexões sobre temas sociais presentes no cotidiano de milhares de famílias brasileiras. Uma história marcada por coragem e resiliência. A sessão será realizada amanhã, às 19 horas, no Cine FEMA Piracaia, com entrada gratuita para toda a comunidade. Os lugares são limitados e a ocupação vai ocorrer por ordem de chegada. E atenção, hein, os apaixonados por carros antigos, clássicos e supercarros. Vocês têm um compromisso marcado neste sábado, dia 27 de junho, em Assis, das 9 da manhã às 18 horas. O DERAC vai receber a Expo Clássicos Antigos e Supercarros, um evento que vai reunir veículos, histórias, atrações musicais, expositores e ações solidárias em benefício de entidades assistenciais do município. A programação foi preparada para atrair tanto colecionadores e entusiastas do antigo mobilismo, quanto famílias que desejam aproveitar um dia de lazer. A entrada será mediante a doação de 1 quilo de alimento não perecível, que vai ser destinado aí às instituições assistenciais de Assis. Além dos automóveis, a programação também vai incluir apresentações musicais ao longo do dia e opções gastronômicas para todo o público. A programação musical fica assim: a partir das 11 horas de sábado, o Bagá vai estar cantando MPB e clássicos dos anos 80. À 1h30 da tarde tem a banda Chapatins. E às 3 da tarde, a banda Dinossauros vai estar tocando pop e rock. A realização do evento é do Rotary Club de Assis Norte.
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2: FEMA FM, 6 horas e 7 minutos.

0: bem que eu não sou de ligar.
1: Não ligue, hein?
0: Pelo amor de Deus.
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1: Grupo Pixote.
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0: Valeu, valeu!
1: A Fema FM são 6h35.
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0: E aí?

0: Muito obrigado, valeu,
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1: Em Brasília, 19 horas.
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2: Boa noite.
1: Boa noite para você que nos acompanha em todo o país.
2: Quinta-feira, 25 de junho de 2026.
1: Vamos ao destaque do dia, soberania no campo.
2: O governo do Brasil anuncia a retomada das obras da unidade de fertilizantes nitrogenados 3, na cidade de Três Lagoas, em Mato Grosso do Sul.
1: Serão investidos mais de 5 bilhões de reais com o apoio do novo PAC. E a nova fábrica terá capacidade de produzir 16% da demanda nacional por ureia.
2: O presidente Lula destaca que a produção de fertilizantes garante a blindagem do país em relação à subida de preços internacionais.
3: Preços absurdos de fertilizantes que poderiam ser produzidos no Brasil, que aumenta a cada guerra que alguém quer dar no outro lá fora. E o pobre brasileiro paga o preço dessa guerra.
1: E ainda em Mato Grosso do Sul, o presidente entrega a titulação de terras para 1.390 famílias assentadas da reforma agrária.
2: Elas produzem leite, grãos, frutas e hortaliças e criam pequenos animais.
1: Com a titulação, produtores poderão acessar políticas públicas de crédito e assistência rural.
2: E você vai ouvir também oportunidades de negócios para empresários brasileiros.
1: Com a entrada em vigor de novas tarifas na União Europeia por causa do acordo com o Mercosul, o governo do Brasil quer aumentar exportações, inclusive de pequenas e médias empresas.
2: E nós conversaremos sobre isso com o Laudemir Miller, presidente da Apex Brasil, a agência brasileira de promoção de exportações.
1: Hoje, na apresentação da Voz do Brasil, Mariana Júnior. E Luciano Seixas.
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1: Os aeroportos de Mato Grosso do Sul estão agora mais modernos, com capacidade ampliada e com mais conforto para os passageiros.
2: O presidente Lula esteve hoje em uma série de eventos no estado e participou agora há pouco da entrega da primeira fase das obras do aeroporto de Ponta Porã e também dos terminais de Campo Grande e Corumbá.
1: A repórter Graziele Bezerra está com a gente aqui no estúdio e tem mais informações sobre isso. Boa noite, Graziele.
4: Boa noite para você também, Luciano. Boa noite para Mariana e boa noite para o ouvinte da Voz do Brasil. Esses terminais de Campo Grande, Corumbá e Ponta Porã foram modernizados e ampliados com recursos do novo PAC. Essas obras estão no pacote de investimentos de 4 bilhões e meio de reais que a concessionária Aena está fazendo em 11 terminais, inclusive em aeroportos também de São Paulo, Minas Gerais e Pará. O ministro de Portos e Aeroportos, Tomé Franca, explicou que esses investimentos fazem parte do projeto Ampliar, que busca modernizar e também equipar aeroportos regionais.
5: Esse é o nosso desafio, é o desafio da infraestrutura aeroportuária do Brasil. A gente conseguiu fazer a requalificação dos grandes aeroportos e a gente tinha um grande desafio, que era investir e requalificar os aeroportos regionais, porque o presidente Lula entende que o transporte aéreo não é apenas para a elite, não é para uma parte da população, mas

0: é para todos os brasileiros.
1: Bom, em Ponta Porã, que é a cidade que faz fronteira aí com o Paraguai, o terminal aeroportuário ficou 5 vezes maior. A capacidade anual saltou de 30 mil para 130 mil passageiros. O aeroporto também ganhou novos espaços comerciais, teve aí ampliação do estacionamento e mais posições para aeronaves comerciais. Na capital, Campo Grande, o aeroporto agora está preparado para receber voos internacionais com 3 pontos de embarque, novos equipamentos de inspeção, sala de embarque aí com 7 portões, a capacidade de atendimento saltou de 950 mil para 2 milhões e 600 mil passageiros por ano. E em Corumbá, cidade que dá acesso ao Pantanal, o aeroporto conta agora com novos espaços de embarque, check-in, inspeção de passageiros e estacionamento também. Além de aumentar a capilaridade logística e impulsionar o desenvolvimento da economia sul-mato-grossense, esses novos terminais também vão reforçar a infraestrutura para atender moradores, turistas, empresários e produtores que dependem, né, do transporte aéreo diariamente. Mariana, Luciano.
2: Obrigada, Graziele Bezerra, pelas suas informações ao vivo aqui na Voz do Brasil.
3: E ainda em Mato Grosso do Sul, mais cedo, o presidente anunciou a retomada de uma fábrica de fertilizantes, que vai contribuir para a segurança alimentar e o fortalecimento da produção agrícola no Brasil.
2: A obra vai contar com 5 bilhões de reais do novo PAC e vai gerar cerca de 8 mil empregos.
4: Os fertilizantes ricos em nitrogênio são essenciais para o rápido crescimento de plantações. Por isso, costumam ser usados para aumentar a produtividade de lavouras de soja, milho e feijão, por exemplo, para reduzir a dependência de outros países e garantir que esse produto continue fortalecendo a produção interna. O governo do Brasil anunciou a retomada das obras da unidade de fertilizantes nitrogenados 3, na cidade de Três Lagoas, no Mato Grosso do Sul. Serão investidos mais de 5 bilhões de reais com apoio do novo PAC. A ministra da Casa Civil, Miriam Belchior, destaca o potencial de obras como essa para o desenvolvimento do país.
5: Gera emprego, gera crescimento no país, é bom para todo mundo. Reúne o setor público, reúne o setor privado, as nossas estatais.
4: A retomada da construção da fábrica, que estava paralisada desde 2015, deve gerar cerca de 8 mil empregos diretos e indiretos. As operações estão previstas para começarem em 2029. O empreendimento será da Petrobras, que assinou contratos com as empresas responsáveis pela conclusão da obra. De acordo com a presidente da estatal, Magda Jambriar, a localização da fábrica é estratégica.
6: Isso é fertilizante para Mato Grosso, Mato Grosso do Sul, Goiás, Paraná, São Paulo, região que concentra nada mais, nada menos do que 40% da demanda brasileira de ureia.
4: A ureia é um dos principais fertilizantes nitrogenados utilizados pelos agricultores. Quando entrar em operação, a fábrica terá capacidade para produzir o equivalente a 16% da demanda nacional. Para o presidente Lula, a retomada da obra representa um passo importante para fortalecer a produção de fertilizantes à base de nitrogênio nacional e impacta diretamente no preço dos alimentos.
7: Você tem quase que 85% da estrutura de uma obra como essa, de repente para e fica 12 anos parada. E o Brasil pagando preços absurdos de fertilizantes que poderiam ser produzidos no Brasil, que aumenta a cada guerra que alguém quer dar no outro lá fora. E o pobre brasileiro que vai comprar uma fruta, que vai comprar uma comida, paga o preço dessa guerra.
4: Quando a unidade de Três Lagoas entrar em operação, junto a outras 3 unidades comandadas pela Petrobras, a estatal projeta atender cerca de 35% do mercado nacional de ureia até 2029. Antes da retomada das fábricas, 100% da ureia consumida no país era importada. Reportagem Márcia Fernandes.
3: E também em Ponta Porã, o presidente Lula entregou hoje mais de 1.300 títulos de terra para assentados da reforma agrária.
2: A ação faz parte do programa Terra da Gente, que visa agilizar a destinação de terras no país.
8: A segurança do título da terra chegou para 1.390 famílias do assentamento Itamaraty, em Mato Grosso do Sul. A entrega dos documentos aos produtores em um dos maiores assentamentos da reforma agrária do país foi feita pelo presidente Lula. O representante da Cooperativa dos Agricultores Familiares do assentamento Itamaraty, Ataí

0: de Zambrushi destacou os impactos para a comunidade.
1: Nós necessitamos desse título para as cooperativas poder crescer, recursos financeiros, água, indústria, para produzir alimento para esse Brasil. É dar de comer para a nossa agricultura, para os nossos alunos na escola, para a nossa Conab. Esse título representa muita coisa para nós.
0: Com mais de 50 mil hectares, o assentamento abriga cerca de 2.800 famílias, que produzem leite, grãos, frutas e hortaliças, e que também criam pequenos animais. Com o título definitivo da terra, os assentados passam a ter estabilidade para produzir e acessar políticas públicas, como crédito e assistência técnica rural. O presidente Lula destacou o esforço do governo para fazer desapropriações que levam à reforma agrária.
2: E está ficando cada vez mais caro. Não pensa que é barato, não, porque é caro. Desapropriar uma fazenda aqui nesse estado é muito caro. Não pense que é fácil fazer. Tudo é uma guerra contra a lei. Tudo é uma guerra contra o manual, porque o manual é quase tudo para criar dificuldade. É como se a gente estivesse subindo uma escada. A gente cansa, mas a gente não pode desanimar. A gente cansa, mas a gente não pode desanimar.
0: Também foi entregue o título de propriedade à comunidade quilombola Picadinha, localizada em Dourados. Foi assinado ainda acordo para a destinação de mais 72 mil hectares no estado para a reforma agrária. A medida deve resultar na criação de 33 novos assentamentos para quase 5.800 famílias. Foram entregues ainda 42 unidades habitacionais em outros 10 assentamentos sumatogrossenses, em um investimento de R$4 milhões. Reportagem Luana Karen.
3: E o presidente Lula também comentou hoje assuntos internacionais.
4: Ele prestou solidariedade às vítimas do terremoto na Venezuela e ofereceu apoio ao país para a presidente venezuelana, Delcy Rodríguez.
3: E parabenizou o novo presidente eleito da Colômbia, Thaisa Vitória. Tem os detalhes.
5: Pela rede social X, o presidente Lula disse que tomou conhecimento com grande preocupação e consternação dos impactos causados pelo terremoto que assolou a Venezuela ontem. O presidente disse ainda que instruiu o Ministério de Relações Exteriores e a Embaixada do Brasil na capital venezuelana, Caracas, a avaliarem as medidas de assistência que o Brasil possa tomar para ajudar os atingidos. Ainda ontem à noite, o Itamaraty divulgou nota declarando que não há brasileiros registrados entre as vítimas até o momento. Em evento nesta quinta-feira, em Mato Grosso do Sul, o presidente Lula disse que já conversou com a presidente da Venezuela, Delcy Rodríguez.
2: Nós fizemos uma reunião com vários ministros agora. Eu falei que a presidenta Delcy da Venezuela, de manhã do carro, para perguntar para ela o que ela precisava que a gente fizesse. E nós estamos reunidos, vários ministros, para a gente mandar tudo o que for necessário mandar para a Venezuela. Água, bombeiro, defesa civil, comida, remédio.
5: E pela mesma rede social, o presidente parabenizou o povo colombiano pelo processo democrático e soberano que elegeu Abelardo de la Espriella nas eleições do último domingo. Lula destacou a amizade entre Brasil e Colômbia e disse que ela é fundamental para a superação de desafios comuns, como a preservação. Da Amazônia, o enfrentamento da pobreza e o combate ao crime organizado. Reportagem Thaisa Vitória.
4: E agora há pouco, o presidente Lula divulgou em uma rede social que vai enviar na manhã dessa sexta-feira uma missão humanitária de busca e resgate urbano na Venezuela.
3: O Brasil vai enviar um avião KC-390 da Força Aérea Brasileira que vai sair de Guarulhos com 36 bombeiros, técnicos da Defesa Civil Nacional, da Agência Nacional de Telecomunicações e 9 toneladas de equipamentos para socorro às vítimas.
4: No sábado, o Brasil vai enviar equipamentos para montagem de um hospital de campanha, purificadores de água com painel solar, medicamentos e material médico para cirurgias.
3: Lula afirmou também que segue acompanhando o trabalho de resgate e que o Brasil vai prestar todo o apoio necessário ao povo venezuelano.
4: Benefícios tarifários do acordo de livre comércio entre Mercosul e União Europeia começaram a

0: vigorar no mês passado.
1: Com eles, inúmeras oportunidades de negócio se abrem para empresas brasileiras no continente europeu, inclusive para as pequenas e médias.
0: E o governo do Brasil quer levar aos empresários mais conhecimento sobre essas oportunidades. Por isso, amanhã vai lançar uma plataforma voltada para eles.
1: Quem nos conta os detalhes sobre isso é o presidente da Agência Brasileira de Promoção das Exportações, a Apex Brasil, Laudemir Miller, que fala conosco ao vivo de São Paulo agora. Boa noite, presidente.
2: Boa noite.
1: Presidente, amanhã o senhor vai participar junto com o vice-presidente Geraldo Alckmin e o ministro do Desenvolvimento, Indústria, Comércio e Serviços, Márcio Elias Rosa, de um encontro com empresários, para apresentar a eles as oportunidades de negócios que podem surgir a partir da entrada em vigor do Acordo de Livre Comércio entre o Mercosul e a União Europeia, né? Que oportunidades são essas?
2: Olha, são oportunidades trilionárias. O Acordo Mercosul União Europeia está trazendo um dos maiores, está formando os maiores blocos do mundo, maiores blocos econômicos. E para vocês terem uma ideia, a Europa, ela traz de fora do bloco, ela importa 3 trilhões de dólares. E o acordo, ele vai abranger mais de 9 mil produtos, sendo que desses 5 mil produtos já estão com tarifa zero. E o que significa na prática? Significa que, por exemplo, hoje, né, antes do acordo, para a gente exportar um mel para a Europa, o produtor brasileiro pagava 17% de tarifa, de imposto. Para exportar uva, tinha que pagar 11%, 12%. Para exportar máquina, tinha que pagar imposto também. E com o acordo, essas tarifas vão reduzir e nós temos 5 mil produtos que essa tarifa já é zero. Então, isso vai melhorar muito os negócios do Brasil e vai dar acesso a um mercado de 3 trilhões de dólares.
0: E vocês vão apresentar também, né, presidente, ferramentas para que esses empresários possam aproveitar melhor essas oportunidades. Uma delas é uma plataforma desenvolvida pela Apex Brasil sobre produtos brasileiros aptos a disputar esse espaço no mercado europeu, não é isso? Fala mais para a gente sobre essa plataforma, como é que ela vai funcionar?
2: É isso mesmo, Mariana. É porque o que a gente quer é que cada empresário ele possa ter a exata noção de qual que é a situação do seu produto. Ou seja, eu estou produzindo aqui o meu produto, ele, afinal de contas, a tarifa caiu ou não, quanto que é, qual é o benefício que eu vou ter nesse acordo, né? Então, essa ferramenta, ela vai estar disponível, é uma ferramenta que pode ser usada no computador, pode ser usada no celular e cada um vai poder saber exatamente a sua situação, o produto que ele tem, o quanto que ele está sendo beneficiado. Mas saber qual é a oportunidade, né? É só o primeiro passo. O que a gente quer mesmo é que esse empresário possa transformar essa oportunidade em negócio e por isso que a Apex Brasil, junto com vários parceiros, nós já planejamos, a gente tem uma programação de nos próximos 12 meses até julho do ano que vem, nós vamos fazer 150 eventos de negócios só para o mercado europeu, onde a gente pretende aí beneficiar em torno de 2.600 empresas para que o empresário conheça a oportunidade que tem, mas principalmente em conhecendo essa oportunidade, possa encontrar compradores europeus e aí sim exportar e fazer negócios.
1: Bom, e essa plataforma pode também estimular as pequenas e médias empresas brasileiras a entrarem nesse novo mercado trilionário, né, que o senhor falou. O estímulo às exportações de empresas de pequeno porte é uma das metas da Apex para os próximos anos, não é isso?
2: Exato, Luciano. Isso é muito importante. Que todo mundo que está ouvindo a voz do Brasil, os nossos empresários, as nossas cooperativas,

0: iniciativas, os nossos produtores rurais acreditem que a exportação é possível para todo mundo, é possível para os médios e também é possível para os pequenos. O que precisa fazer? Tem que se preparar, tem que entender o mercado e nisso a Apex Brasil pode ajudar muito, com ferramentas de inteligência de mercado, planos de negócios e principalmente participar das nossas feiras, das nossas rodadas de negócios, tanto no exterior como no Brasil, quando a gente traz compradores internacionais ao Brasil. Então, essa é uma grande mensagem, que é uma grande oportunidade para todos, pequenos e médios também têm essa oportunidade, se prepararem, contando com o nosso apoio, a gente tem uma segurança muito boa de que também essa oportunidade vai ser viável e se transformar em negócio para eles.
1: Agora, o senhor mencionou.

0: anteriormente alguns itens que vão estar beneficiados aí pelo acordo, mel, por exemplo. A Apex já mapeou, né, o que vai ter essa redução tarifária para exportação para a Europa. Esses itens, eles coincidem com aqueles que vão ter aumento de tarifas imposto pelos Estados Unidos, né, na última taxação? Ou seja, a minha pergunta é, as oportunidades na Europa, elas podem ajudar a reduzir o impacto dessa taxação norte-americana?
1: Sim, elas podem sim, né? Estados Unidos continua sendo um mercado muito importante, a gente continua promovendo as empresas e os produtos brasileiros nos Estados Unidos, mas a Europa é uma grande oportunidade que se abre também para os exportadores brasileiros. E para vocês terem uma ideia, a exportação do Brasil para os Estados Unidos, se a gente comparar janeiro a maio do ano passado com janeiro

0: a maio deste ano, houve uma redução de em torno de 2 bilhões de dólares da nossa exportação. Só que ao mesmo tempo que nós caímos a nossa exportação para os Estados Unidos, o Brasil aumentou a exportação para a Europa. Nós exportamos a mais 1 bilhão e meio para a Europa. Nós exportamos 8 bilhões a mais para a China e exportamos, por exemplo, para a Índia, quase 2 bilhões de dólares a mais também. Então, embora tenha caído a exportação para os Estados Unidos, o Brasil bateu o recorde de exportação esse ano, se a gente pegar janeiro a maio, onde nós tivemos 12 bilhões de dólares a mais. E interessante, Luciano, é que das 2.000 empresas que estão com a Apex Brasil, que a gente trabalha, que a gente apoia e exportam para os Estados Unidos, nós tivemos 72% dessas empresas, elas diversificaram o mercado. Elas continuam exportando para os Estados Unidos, mas passaram também a exportar para outros mercados.
1: Presidente, nós temos apenas um minutinho a
0: Inclusive para a
1: mais.
0: diversificação.
1: Atualmente, o comércio entre Brasil e União Europeia movimenta cerca de 100 bilhões de dólares por ano. Você já tem uma estimativa de quanto esse fluxo pode crescer com a entrada em vigor, né, desse acordo?
0: Olha, Luciano, nós fizemos um estudo pegando só 543 produtos, que são aqueles que a gente tá priorizando. Só esses 543 produtos, na estimativa da Apex Brasil, no nosso estudo, que são os nossos produtos prioritários, eles podem render ao Brasil no curto prazo, nos próximos 12 meses, um incremento de exportação de até 1 bilhão de dólares. E aí, basta também colocar que a gente tem não só esses 543, mas a gente tem milhares de outros produtos também com oportunidade, de modo que eu acho que a gente está com uma expectativa muito positiva de ter um crescimento aí de pelo menos 1 bilhão de dólares nos próximos meses para a Europa.
2: Muito bem, nós conversamos com Aldemir Miller, presidente da Apex Brasil, a Agência Brasileira de Promoção de Exportações. Muito obrigada pela sua entrevista aqui à Voz do Brasil, presidente.
0: Obrigado, Mariana. Boa noite a todos.
1: Garantir acesso à educação, lazer e proteção para crianças e adolescentes é um dever do Estado e de toda a sociedade, como estabelece a Constituição Federal.
2: Mas essa realidade ainda é distante para mais de 1 milhão e 600 mil jovens de todo o país submetidos ao trabalho precoce.
1: Para mudar esse cenário, o Ministério do Trabalho e Emprego lançou o novo Plano Nacional de Erradicação do Trabalho Infantil.
2: Com metas válidas até 2035, a iniciativa quer fortalecer a rede de fiscalização e assistência social em todo o Brasil.
3: Brincar, estudar e se desenvolver, direitos que ainda estão longe da realidade de milhões de crianças e adolescentes brasileiros. Segundo o IBGE, em 2024, o país registrou cerca de 1 milhão 650 mil crianças e adolescentes entre 5 e 17 anos em situação de trabalho infantil. O Nordeste concentra o maior número de casos, com 506 mil crianças e adolescentes nessa condição, seguido pelas regiões Sudeste, Norte, Sul e Centro-Oeste. Entre as principais causas estão a desigualdade social, a baixa renda familiar e a evasão escolar. No Brasil, qualquer trabalho é proibido para menores de 14 anos. Dos 14 aos 16 anos, só é permitido na condição de jovem aprendiz. Para enfrentar esse problema, o Ministério do Trabalho e Emprego lançou o Plano Nacional de Prevenção e Erradicação do Trabalho Infantil e Proteção à Adolescente.

0: direitos no trabalho, com vigência até 2035. Uma conquista coletiva, destacou Roberto Guimarães, coordenador nacional de erradicação do trabalho infantil.
1: Esta quarta edição representa avanços significativos que conferem maior estabilidade, continuidade e capacidade de planejamento de longo prazo.
0: O documento reúne metas, indicadores e estratégias para fortalecer a proteção de crianças e adolescentes em todo o país. A proposta foi construída de forma coletiva, com participação do governo, trabalhadores, empregadores, sistema de justiça, sociedade civil e organismos internacionais. Para o ministro do Trabalho e Emprego, Luiz Marinho, cabe à sociedade monitorar, fiscalizar as metas do plano e combater o trabalho infantil.
2: Esse é o compromisso deste quarto plano. O compromisso de todos e todas, para que nós possamos sonhar e trabalhar para realizar esse sonho, para um dia sermos declarados trabalho infantil erradicado.
0: Para adolescente de Sergipe, Ellen Hipólito, representante do comitê que debateu o novo plano, lugar de criança não é no trabalho, é na escola, no brincar e na oportunidade de sonhar com um futuro melhor.
3: É por isso que esse plano, ele é muito mais do que um documento. Ele representa a construção de oportunidades e para que crianças e adolescentes, eles possam realmente estar na escola e sonhar, que é o que a gente sempre quer na nossa infância.
0: Com duração de 10 anos, o novo plano vai orientar as políticas públicas de combate ao trabalho infantil em todo o país. A meta é fortalecer a rede de proteção e garantir que crianças e adolescentes tenham acesso à educação, ao lazer e ao desenvolvimento pleno de seus projetos de vida. Reportagem Pablo Mundim.
4: E essas foram as notícias do Governo do Brasil.
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5: Fique agora com as notícias do Poder Judiciário e do Congresso Nacional. Boa noite.
4: Boa noite para você. Até amanhã.

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2: STF começa a julgar ações que questionam a exclusão de pessoas com autismo da isenção de impostos na compra de veículos.
3: STJ valida o uso da ferramenta conhecida como teimosinha em execuções fiscais.
2: TSE lança manual do eleitor.
3: Boa noite, eu sou Marcela Luiza.
2: E eu sou Walter Lima.
3: O Supremo Tribunal Federal começou a analisar dispositivos da regulamentação da reforma tributária que restringiram a isenção de impostos na compra de veículos por pessoas com deficiência.
2: A discussão envolve as regras de isenção do imposto sobre bens e serviços e da contribuição sobre bens e serviços instituídos pela reforma tributária.
3: Pela nova legislação, pessoas com deficiência têm direito à alíquota zerada na compra de veículos, mas o benefício foi restrito ao excluir situações que demandam suporte à mobilidade, como o autismo de nível 1. Na sessão de hoje, o plenário escutou as partes do processo. Depois, o julgamento foi suspenso e será retomado em uma outra data ainda a ser definida. A reiteração automática de ordens de bloqueio via Cisbajude pela chamada teimosinha é medida legítima para efetivar a execução, cabendo ao executado demonstrar causas impeditivas do gravame.
2: Essa tese do STJ deve ser seguida pelos tribunais de todo o país. Fátima Uchoa.
4: A teimosinha permite a repetição automática das ordens de bloqueio de dinheiro nas contas bancárias do devedor sem necessidade de nova decisão judicial. Para o relator na primeira sessão do STJ, ministro Sérgio Coquina, essa ferramenta contribui para a efetividade da execução, a duração razoável do processo e a eficiência da prestação jurisdicional, além de contribuir para impedir o esvaziamento de contas pelo devedor e aumentar as chances de localização de ativos financeiros para satisfazer o crédito. Ainda segundo o ministro, o risco de a teimosinha alcançar valores protegidos por lei é controlado pelos meios legais de impugnação e pelo dever do juiz de cancelar indisponibilidades irregulares ou excessivas.
3: TSE lança Manual do Eleitor, um guia que reúne as principais orientações para quem vai participar das eleições 2026.
2: O anúncio foi feito pelo presidente do TSE.

0: do voto. O presidente também destacou o lançamento do programa Seu Voto Importa, que amplia ações de inclusão e acessibilidade nas eleições e busca incentivar especialmente a participação de jovens de 16 e 17 anos no processo eleitoral.
1: Estatal é condenada a indenizar analista de RH ameaçada com canivete.
2: A trabalhadora deve receber R$12 mil por danos morais. Marja Lacerda.
3: A analista trabalhava em uma empresa que prestava serviços para a Celesc Distribuição em Blumenau, Santa Catarina. Quando a empresa foi vendida, o salário dos empregados passou a atrasar. Um deles, num ato de desespero, fez a analista refém, ameaçando de morte. Para os ministros do TST, a Celesc, como empresa contratante, também é responsável por descumprir as normas de segurança no trabalho, permitindo que a trabalhadora terceirizada fosse exposta à situação de risco.
1: Justiça Federal atende a pedidos do MPF e determina consolidação de terra indígena no Pará.
2: Entes governamentais foram condenados a pagar mais de R$2 milhões por danos morais coletivos por omissão histórica. Vanessa Pereira.
4: A sentença reconheceu a validade do decreto estadual publicado em 1945, que garante o direito do território ao povo indígena Amanaié, no Pará. Além do pagamento de indenização por danos morais coletivos e por omissão histórica, o governo do Pará, o Instituto de Terras do Pará, a União e a FUNAI deverão fazer estudos técnicos e realizar a retirada de ocupantes irregulares da área.
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1: Uma boa noite.
2: E até amanhã.
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7: Eu sou Paula Groba.
8: E eu sou Humberto Pinheiro.
7: E estes são os destaques de hoje do Jornal do Senado, que começa agora.
8: Próximo presidente da República enfrentará desafio de ajuste fiscal, aponta relatório da IFE.
7: Discussão no STF sobre controle de gastos públicos repercute no Senado.
8: Nova lei amplia atendimento no SUS para pessoas com dor crônica.
7: Boa noite.
8: Boa noite.
7: Existem dores que duram meses ou até anos, afetam milhões de brasileiros e podem comprometer o trabalho, o sono e a qualidade de vida.
8: Para ampliar o atendimento a esses pacientes, uma nova lei garante assistência integral pelo SUS e cria o Dia Nacional de Conscientização e Enfrentamento da Dor Crônica. A repórter Marcela Cunha tem os detalhes.
9: As pessoas que convivem com dor crônica agora têm direito a atendimento integral pelo SUS. O texto prevê acompanhamento na rede pública e determina que o paciente seja informado sobre os riscos e possíveis efeitos adversos dos tratamentos. Segundo a Sociedade Brasileira de Estudos da Dor, a condição atinge cerca de 60 milhões de pessoas no Brasil. Para o senador Dr. Irã, do Progressistas de Roraima, a medida corrige uma lacuna no acesso a tratamento.
10: Um tema tão importante que é negligenciado pelo nosso Sistema Único de Saúde, que tem um tripé pétreo da universalidade, da equidade e da integralidade, que é o nosso SUS. Ao fazer a defesa desse projeto, você beneficia essas pessoas para que elas tenham acesso amplo e rápido ao nosso sistema de saúde, pessoas com dor crônica, e eu me incluo aqui, e assim é com muitas pessoas.
9: A nova lei também cria o Dia Nacional de Conscientização e Enfrentamento da Dor Crônica em 5 de julho. A data será representada pela cor verde e deve estimular campanhas sobre prevenção, diagnóstico, opções de tratamento e combate ao preconceito contra quem vive com dor constante. Para a senadora doutora Eudócia, do PSDB de Alagoas, a criação de uma data nacional tem um papel estratégico na ampliação da conscientização e na mobilização de profissionais e gestores em torno do
11: tema.
12: A iniciativa confere visibilidade a uma condição que afeta milhões de brasileiros e que muitas vezes permanece invisível no debate público. A dor crônica compromete a qualidade de vida, limita a autonomia e interfere nas relações sociais, familiares e profissionais.

0: profissionais, configurando um importante desafio para o sistema de saúde e para a sociedade.
1: O projeto teve origem na Câmara dos Deputados e foi aprovado pelo Senado em maio, sob relatoria do senador Flávio Arnes, do PSB do Paraná. A regulamentação pelo Executivo deverá detalhar como esse acompanhamento será oferecido no SUS.
2: E o senador astronauta Marcos Pontes, do PL de São Paulo, defendeu que a avaliação para o exercício da atividade médica seja realizada pelo Conselho Federal de Medicina e não pelo Ministério da Educação, como

0: tempo prevê a medida provisória editada pelo governo federal. A proposta torna obrigatória a aprovação de um exame nacional para exercer a...
1: Um dos profissionais deve ficar sob responsabilidade da entidade que representa a categoria, de forma semelhante ao que ocorre com a Ordem dos Advogados do Brasil. Já o MEC caberia avaliar a formação dos estudantes, além de fiscais. É necessário separar as funções de formação e fiscalização. Ele afirma que o órgão responsável pelo ensino não deve ser o mesmo encarregado de atestar a proficiência dos futuros médicos.
2: A função do Conselho Federal de Medicina é a avaliação dos profissionais. Assim como é feito na advocacia, você tem os cursos de formação de advogados e depois você tem a OAB para que o profissional possa ser certificado pelos seus pares para poder exercer essa profissão, da mesma forma da medicina.
0: O Supremo Tribunal Federal vai analisar uma proposta de súmula vinculante que pode impedir a criação de despesas públicas ou a concessão de benefícios sem a indicação do impacto no orçamento e da fonte de recursos para custeá-los.
1: O tema repercutiu no Senado. Os detalhes com o repórter Alexandre Campos.
3: Na opinião do senador Eduardo Girão, do Novo do Ceará, o Brasil não precisa escolher entre irresponsabilidade fiscal e ativismo judicial. O caminho correto, na visão dele, é cumprir a Constituição, respeitar a lei de responsabilidade fiscal e preservar o papel de cada poder. Já o senador Oriovisto Guimarães, do PSDB do Paraná, classificou de oportuna a proposta de súmula vinculante.
4: Vem no momento em que o país está ampliando gastos, desrespeitando a lei de responsabilidade fiscal, e é preciso que aqueles que querem que essa lei seja cumprida recorram ao Supremo e que o Supremo tenha um instrumento dessa súmula vinculante para facilitar os julgamentos e para que realmente a lei da responsabilidade fiscal seja respeitada.
3: Para Marcos Pestana, diretor executivo da Instituição Fiscal Independente, órgão vinculado ao Senado, que tem como uma de suas atribuições mensurar o impacto fiscal, especialmente os decorrentes de decisões dos poderes da República, a iniciativa é redundante. Ele explicou que a Constituição e a lei de responsabilidade fiscal já exigem que qualquer gasto extra proposto venha acompanhado de medida compensatória, como corte de despesa ou aumento de tributos.
0: E quem assumir a presidência da República no próximo ano terá pela frente um grande desafio: equilibrar as contas públicas.
1: Um relatório da Instituição Fiscal Independente alerta que, sem medidas de ajuste, a dívida do governo pode alcançar um nível recorde na próxima década. A reportagem é de Douglas Castilho.
5: Segundo a entidade, a instabilidade em alguns dos maiores produtores de petróleo do mundo pressiona a inflação e prejudica o poder de compra das famílias, o que deve levar o Banco Central a manter uma política de juros altos por mais tempo. Assim, o relatório prevê que a inflação feche o ano em 5%, resultado acima do teto da meta, e que a taxa Selic diminua apenas 0,25 ponto percentual. O diretor da IFE, Alexandre Andrade, explicou como todo esse processo acontece na prática, dando o exemplo do diesel.
6: O diesel mais alto vai afetar fretes, custo de transporte de mercadorias, e isso tudo é repassado para os preços finais dos produtos. Então, a depender dos desdobramentos do conflito, isso tende a ser muito ruim para os índices de inflação.
5: Apesar desse aspecto negativo, o Brasil pode se beneficiar em outro ponto, ao menos no curto prazo. Como grande produtor de petróleo, o país aumenta o preço da venda, ganha dividendos pagos pela Petrobras e ainda melhora a arrecadação de tributos, cumprindo a meta fiscal no ano. Mas o relatório reforçou a preocupação com o aumento constante da dívida pública, que, segundo o documento, pode chegar a níveis insustentáveis em 2036.
0: Os senadores Alci Lucas, do PL do Distrito Federal, destacou a instalação da Frente Parlamentar Mista de Defesa dos Feirantes. Segundo o parlamentar, a iniciativa busca fortalecer a

0: atividade das feiras livres e valorizar os trabalhadores do setor.
1: Exalci defendeu ainda projeto de autoria da senadora Leila Barros, do PDT do Distrito Federal, que propõe a criação de regras para garantir que os feirantes que trabalham há pelo menos 5 anos na mesma feira não precisem se submeter à licitação e tenham o direito de transferir o ponto para familiares.
2: Eles estão passando por um momento difícil porque o governo não tem a sensibilidade, está querendo licitar todos os boxes das feiras. Quer dizer, os grandes empresários que têm grana vão lá e vão ganhar a licitação.
0: E o fim da escala 6x1 terá sessão de debate temático no Senado. A sessão será no dia 1º de julho. O objetivo é discutir os impactos sociais, econômicos e produtivos da redução da jornada de trabalho.
1: A PEC, aprovada pela Câmara, reduz a carga semanal de 44 para 40 horas, garante 2 dias de descanso e prevê uma implementação gradual ao longo de 14 meses. Repórter Lana Dias.
3: Devem participar do debate especialistas, representantes do governo, do setor produtivo e dos trabalhadores. O presidente do Senado, Davi Alcolumbre, também confirmou a presença da Frente Nacional de Prefeitas e Prefeitos. O senador Randolfe Rodrigues, do PT do Amapá, diz ter expectativa de votar o texto antes do recesso parlamentar.
4: Então nós estamos até 17 de julho para votar o fim da 6x1 e a instituição da escala 5x2. Eu estou confiante que antes de entrarmos em recesso, nós apreciaremos.
3: Mas o senador Oriovisto Guimarães, do PSDB do Paraná, disse que a proposta não deveria ser votada em período próximo às eleições.
5: E votar essas coisas em período pré-eleitoral é uma loucura. A escala 6x1 é a maior de todas as bombas fiscais que nós podemos aprovar.
3: A proposta de emenda à Constituição, que acaba com a escala 6x1, já foi aprovada na Câmara dos Deputados.
1: Com edição de Paula Groba e trabalhos técnicos de João Lira, o Jornal do Senado fica por aqui. Acompanhe agora as notícias da Câmara dos Deputados. Boa noite.
0: Boa noite e até amanhã.
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7: Avança projeto que amplia a promoção de eventos do esporte feminino.
8: Propostas ampliam suporte para mulheres grávidas e mães que estudam.
7: Câmara prioriza emissão de documento à vítima de violência doméstica.
8: Parlamentares aprovam novo símbolo para a identificação da pessoa idosa.
7: Boa noite. Os deputados aprovaram um projeto que estabelece um novo símbolo nacional para identificar pessoas idosas. O texto pode seguir agora para o Senado, como informa a repórter Sofia Peçanha.
9: A Comissão de Constituição e Justiça da Câmara aprovou o projeto que institui um novo símbolo nacional de identificação da pessoa idosa. Hoje, o símbolo mais conhecido é o desenho de uma pessoa curvada com bengala. Pelo projeto, essa imagem será substituída por um novo símbolo, uma pessoa em pé acompanhada da inscrição 60+. O texto altera o Estatuto da Pessoa Idosa e a Lei de Atendimento Prioritário para determinar que um novo símbolo seja utilizado em assentos preferenciais no transporte coletivo, vagas de estacionamento, filas e caixas prioritários, além de demais sinalizações destinadas ao atendimento preferencial da população idosa. Na justificativa do projeto, o autor, o deputado Gabriel Nunes, do PSD da Bahia, argumentou que o símbolo atual passa uma imagem negativa e estereotipada do envelhecimento, associando a pessoa idosa à fragilidade e à limitação física. A relatora do projeto, na Comissão de Constituição e Justiça, a deputada Maria do Rosário, do PT do Rio Grande do Sul, afirmou que o país vive uma mudança no perfil da população.
10: Nós estamos cada vez mais velhos, mas nós queremos a longevidade com qualidade de vida. As próprias palavras que a gente usa, parece que a gente fala sobre o mundo produtivo quando não estamos...
9: Essa padronização do símbolo, segundo Maria do Rosário, também ajuda no reconhecimento dos direitos da pessoa idosa em diferentes ambientes.
10: Esses símbolos unificados no plano nacional contribuem também para que, independente do letramento da pessoa, a gente olhe para uma vaga de estacionamento, para um espaço, para uma fila e faça cumprir as demais leis, seja na saúde, seja no estacionamento, como eu falei, seja em todas as áreas. Então, eu creio que criar esse símbolo hoje faz uma diferença para um Brasil que quer assegurar dignidade, direitos e respeito, sobretudo, à pessoa idosa.
9: Alguns estados já utilizam o símbolo sugerido em suas regiões, mas agora o projeto institui a imagem como símbolo oficial em todo o país. Aprovado pelas comissões da Câmara, o projeto seguirá para o Senado. Da Rádio Câmara de Brasília, Sofia Peçanha.
6: Segurança Pública.
8: Adilson Barroso, do PL de São Paulo.

0: apresentou projeto que cria um sistema de alerta por aplicativo para avisar vítimas de violência doméstica sobre a aproximação de agressores monitorados por tornozeleira eletrônica.
1: Adilson Barroso ressalta que a ferramenta permite chamar o serviço de emergência com envio da localização em tempo real, registrando as violações como elemento de prova. Ele acrescenta que, segundo o projeto, o poder público poderá fornecer celular às vítimas atendidas.
2: Votação.
0: A Câmara dos Deputados aprovou prioridade na emissão de documentos para mulheres vítimas de violência doméstica. A repórter Júlia Lopes conta como deve funcionar.
3: Mulheres vítimas de violência doméstica que tiverem seus documentos destruídos ou roubados pelo agressor poderão ter atendimento prioritário para emissão de novos documentos. A medida está prevista no projeto de lei do deputado Duda Ramos, do Podemos de Roraima, aprovado pela Comissão de Constituição e Justiça da Câmara dos Deputados. A proposta altera a Lei Maria da Penha e também poderá beneficiar os dependentes da vítima. A mudança busca fortalecer a proteção e a autonomia das mulheres ao reconhecer a importância da documentação pessoal para garantir independência e acesso a direitos. O texto prevê atendimento prioritário em órgãos de identificação civil, cartórios e demais entidades responsáveis pela emissão de documentos com medidas de segurança e proteção da privacidade das vítimas. A regra vale para todos os documentos pessoais da mulher e de seus dependentes. O relator da proposta, deputado Diego Garcia, do União do Paraná, destacou que o projeto prevê mecanismos de proteção e sigilo durante todo o processo.
4: A comprovação será feita presencialmente por meio do boletim de ocorrência ou outro documento equivalente que comprove a situação de violência doméstica. E um ponto muito importante, o projeto também garante que todo esse processo seja feito com segurança e sigilo, protegendo a vítima e evitando qualquer risco adicional à sua integridade.
3: O texto aprovado também altera o Código Penal. Assim, a retenção, subtração ou destruição de documentos da mulher ou de seus dependentes será classificada como violência psicológica contra a mulher. O projeto que garante prioridade na emissão de novos documentos para vítimas de violência doméstica segue agora para análise no Senado. Da Rádio Câmara de Brasília, Júlia Lopes.
2: Direitos Humanos.
1: Projeto que obriga pais agressivos a participar de programa de prevenção de violência pode seguir para o Senado. A repórter Paula Bittar tem os detalhes da proposta.
5: A Comissão de Constituição e Justiça da Câmara aprovou um projeto que obriga pais ou responsáveis que tenham praticado violência contra criança ou adolescente a participar de programas de prevenção desse tipo de agressão. A relatora na CCJ, a deputada Laura Carneiro, do PSD do Rio de Janeiro, disse que o texto se harmoniza com a Constituição Federal, que assegura às crianças com prioridade a proteção integral e o resguardo contra toda forma de negligência, violência, crueldade e opressão. O texto aprovado modifica o Estatuto da Criança e do Adolescente para estabelecer que, uma vez verificada a hipótese de violência física, sexual, psicológica, negligência ou abandono, a autoridade judicial poderá determinar, além do afastamento do agressor da moradia, seu ingresso em programas de prevenção de violência contra crianças ou adolescentes. O autor do projeto, deputado José Medeiros, do PL de Mato Grosso, disse que a proposta caminha no sentido de trabalhar a saúde mental desses agentes.
6: Um projeto muito importante, porque trata, inclusive, sobre saúde mental. Nós temos vários casos, por exemplo, de violência doméstica em casa com crianças e que chega ao óbito. Esse projeto, ele amplia a atuação do juiz. Ele dá instrumentos para que o juiz possa, não só a questão da pena ali, que ele tem que se ater a isso, mas também demandar um tratamento para a saúde mental do pai ou da mãe que tiver envolvido em casos de violência contra crianças.
5: A proposta que obriga pais ou responsáveis que tenham praticado violência contra criança ou adolescente a participar de programas de prevenção desse tipo de agressão já pode seguir para análise do Senado, a menos que haja recurso para votação antes pelo plenário da Câmara. Da Rádio Câmara de Brasília, Paula Bittar.
2: Justiça.
0: A Câmara aprovou a proibição

0: Inscrição de candidatura ao Conselho Tutelar de pessoas condenadas por crimes graves. A repórter Fabielle Pires nos conta quais são os casos.
1: A Câmara dos Deputados aprovou uma proposta que proíbe a candidatura ao cargo de conselheiro tutelar de pessoas condenadas por crimes graves. Atualmente, para ser integrante de conselho tutelar, os candidatos devem ter reconhecida idoneidade moral, mas a lei não lista critérios para esse requisito. Por isso, a deputada Ana Paula Lima, do Partido dos Trabalhadores de Santa Catarina, apresentou a mudança para impedir que condenados por crimes graves não possam concorrer. O Conselho Tutelar é um órgão de fiscalização que busca garantir que crianças e adolescentes tenham seus direitos respeitados. Os membros são eleitos em cada município a cada 4 anos. A relatora da proposta, deputada Laura Carneiro, do PSD do Rio de Janeiro, que foi secretária de Assistência Social, defendeu a importância dos conselheiros tutelares na proteção de crianças e adolescentes que estão em situação de vulnerabilidade. Ela julga que não pode ser conselheiro tutelar qualquer pessoa.
2: Não pode ser conselheiro tutelar aquele que comete um crime. Né? Mesmo que ele tenha cumprido a sua pena, ele tem sob a sua tutela aquele delito que foi cometido na sua história.
1: O texto final aprovado foi elaborado pela relatora. Laura Carneiro definiu os crimes graves como aqueles previstos em algumas leis de combate à violência, como a Lei de Crimes Hediondos, crimes violentos previstos na Lei Maria da Penha, além de crimes de injúria contra criança e adolescente, racismo e de improbidade administrativa. O projeto que proíbe a candidatura ao cargo de conselheiro tutelar de pessoas condenadas por crimes graves foi aprovado por todas as comissões e segue agora para análise do Senado. Da Rádio Câmara de Brasília, Fabielle Pires.
3: Economia.
4: Dimas Gadelha, do PT do Rio de Janeiro, apoia o projeto que proíbe a exploração, a oferta e a publicidade de apostas de quota fixa. A proposta revoga a legislação que regulamenta as bets e prevê o bloqueio de plataformas, aplicativos e transações financeiras ligadas à atividade.
0: Dimas Gadelha alerta para o aumento do endividamento das famílias e para os prejuízos à saúde mental associados às apostas online. Segundo ele, a ideia é conter os impactos sociais e econômicos dessa atividade, prevendo inclusive punições para quem facilitar o acesso a plataformas proibidas.
3: Relações Exteriores.
4: Comissão aprova revogação de confisco de bens de alemães, japoneses e italianos por causa da Segunda Guerra Mundial. A repórter Maria Neves contextualiza a proposta.
5: A Comissão de Relações Exteriores da Câmara aprovou o projeto do deputado Kim Kataguiri, destinado a revogar um decreto de 1942, que tinha por objetivo confiscar bens de alemães, japoneses e italianos. Durante a Segunda Guerra Mundial, de 1939 a 1945, Japão e Itália se alinharam ao governo alemão de Adolf Hitler e formaram o chamado Eixo. No Brasil, o presidente da época era Getúlio Vargas, que ao final do conflito se alinhou aos adversários do Eixo, grupo chamado de Aliança e formado por França, Inglaterra, Estados Unidos e a antiga União Soviética. Foi nesse contexto da guerra que o governo brasileiro editou o decreto agora revogado. Kim Kataguiri ressalta que japoneses, alemães e italianos não

0: não tinham nenhuma influência ou participação nas decisões. Manter o decreto em vigor não faz nenhum sentido e afronta os princípios de justiça. E Luiz Felipe de Orleans e Bragança, do PL de São Paulo, afirma que a norma já era injusta em 1942. Ele ressalta que os imigrantes alemães, japoneses e italianos e seus descendentes jamais deveriam ter sido punidos pelas ações dos governos do eixo. Hoje, na opinião do parlamentar, o decreto contraria o Estado Democrático de Direito.
1: Na diplomacia, os gestos são muito importantes. Esperamos que a revogação de norma tão cruel sirva como gesto de amizade em face de países tão caros à política externa brasileira e às relações internacionais do país.
0: Ainda

0: 1946, um decreto do então presidente Eurico Gaspar Dutra devolveu bens e direitos dos cidadãos italianos. As propriedades confiscadas de alemães e japoneses foram restituídas ao longo dos anos. Apesar disso, o decreto de 1942 nunca foi revogado. A última propriedade tomada pelo governo brasileiro na época era uma escola japonesa localizada em Santos, no litoral de São Paulo. Em 2018, o prédio foi devolvido à Associação Japonesa de Santos como parte das comemorações dos 110 anos da imigração japonesa para o Brasil. Os bens não reclamados foram incorporados ao patrimônio da União. O projeto que revoga decreto de Getúlio Vargas que confiscava bens de alemães, japoneses e italianos ainda será analisado pela Comissão de Constituição e Justiça. Da Rádio Câmara de Brasília, Maria Neves.
1: Educação.
2: Propostas ampliam a rede de apoio para grávidas e mães que estudam. A reportagem é de José Carlos Oliveira.
3: As comissões da Câmara dos Deputados analisam 5 projetos de lei que ampliam o apoio a estudantes grávidas em período pós-parto ou que estejam amamentando. A intenção é criar condições nas escolas e universidades para que elas possam se manter nos cursos normalmente. A relatora, a deputada Cristo Nieto, do PL do Rio de Janeiro, apresentou o texto consolidado das propostas nas comissões da Mulher e de Previdência e Assistência Social.
4: A gente sabe que tem um momento que é muito sagrado para a mulher, que é justamente a maternidade. Agora, também não é justo que uma mulher, justamente por estar grávida, por estar passando pelo período depois, no caso, puerpério, parto, que ela tenha ali algum tipo de cerceamento dos seus direitos, né? E principalmente esse vínculo materno-infantil. O projeto, ele promove um acolhimento, ele viabiliza a oportunidade para que a mulher possa ter o seu direito à educação assegurado.
3: O texto altera a Lei de Diretrizes e Bases da Educação Nacional para garantir adaptações necessárias nas instituições de ensino. A lei que regula os exercícios escolares em casa também ganha novas regras específicas para essas estudantes, sobretudo em relação a acompanhamento pedagógico e material didático. Cristo Nieto cita outros benefícios.
4: Às vezes a flexibilização de prazos administrativos, para que ela possa entregar, eventualmente, a monografia com um tempo um pouquinho mais dilatado, porque é uma questão de direito. Então, no ambiente acadêmico, a gente precisa de oferta mesmo, de espaços que possa a mulher amamentar o seu bebê, que ela possa, de repente, trocar uma fralda do bebê, se ela tiver que, por alguma razão, levar esse bebê, eventualmente, questões de acesso remoto para esta mulher, para que ela tenha a possibilidade de não deixar e não negligenciar em hipótese alguma a sua vocação primária, que é justamente a maternidade, mas também sem sacrificar de alguma forma os seus sonhos, os seus projetos.
3: De acordo com o texto, os mesmos direitos serão garantidos às estudantes que adotarem uma criança ou receberem guarda judicial para adoção. Nesses casos, o prazo do benefício é limitado a 120 dias, o mesmo da licença maternidade. A proposta ainda vai passar pela análise das comissões de educação e de Constituição e Justiça. Da Rádio Câmara de Brasília, José Carlos Oliveira.
1: Saúde.
5: Projeto de Florentino Neto, do PT do Piauí, garante que laudos, exames e relatórios médicos emitidos por profissionais da rede privada sejam aceitos pelo SUS. De acordo com o texto, os documentos poderão ser usados para encaminhamentos, regulação de consultas e continuidade de tratamentos na rede pública.
2: Florentino Neto acredita que a medida evita a repetição de consultas e exames já realizados. Segundo o deputado, o objetivo é reduzir a burocracia e acelerar o acesso dos pacientes a diagnósticos e a atendimentos especializados.
1: Esporte.
5: Projeto que busca ampliar a promoção de grandes eventos de detalhes.
6: A Comissão de Esporte da Câmara aprovou projeto para obrigar as entidades esportivas responsáveis pela organização de grandes eventos a adotar medidas de promoção do esporte feminino. A ideia é melhorar a visibilidade institucional, o acesso a estruturas esportivas adequadas e o desenvolvimento de categorias de base e formação profissional feminina. A proposta original da deputada enfermeira Rejane, do PCdoB do Rio de Janeiro, tratava do fortalecimento do futebol feminino com várias medidas para garantir a igualdade de gênero. A relatora, deputada Nélia Aquino, do Podemos de Minas Gerais, alterou a proposta, retirando alguns pontos que, segundo ela, já constam da Lei Geral do Esporte, e aproveitou para ampliar o alvo da proposta.

0: proposta para todos os grandes eventos esportivos, não apenas o futebol. A deputada enfermeira Rejane apoiou as mudanças.
1: Quanto mais a gente consiga aprimorar uma proposta legislativa para valorizar, né, as mulheres, e eu tenho muita luta também

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3: Agora na FEMA são 8:35.